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0: encontrei aqui
1: de nesse propósito. Momento divino conosco.
0: Obrigado pela presença de vocês e pela voz de vocês aqui nesse momento.
1: Vamos embora.

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pelas 5 chagas de Mané Valenti. Eu quero rock do jegue, mas um rock do jegue nordestino. Mr. Sivuca, Monsieur Dominguinho, tenha bondade com os dois fole. Vamos começar. 1, 2...

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19: Rádio 100 vai ficando por aqui, mas antes tem pedido de música.
28: Fala galera da Rádio 100, quem tá aqui na audiência é a Ale Oliveira.

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0: Divina aqui. O programa da Rádio 155. Cuidado, Zulu, Barbara, Gosto, Passo. Ele bem, ele importa. Preação, vence, ele se dá o dia.
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0: Negão, muito obrigado, meu irmão.
1: Respeito, que Deus abençoe. Natanzinho, pai. Tudo nosso.
0: Tamo junto.
1: Orou.
0: Ao vivo, meu filho.
1: Copa Pão do Brasil.
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1: Eu sinto a tua presença nesse lugar, Deus. O Senhor não falha. O Senhor não mente. O Senhor não muda. Aleluia.

Aquele que começou a boa obra é fiel. Ele não é homem para que minta. Ele não é filho do homem para que se arrependa.

8 e 5. Se

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0: Alô, Hilson, tá autorizado, hein?
1: Guilherme Benuto,
2: show de avião,
3: decolando mais uma vez.
0: Chamou no hit.
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1: Eu também.

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0: Essa é mais uma na conta dos vaqueiros, papai, chamar vocês.
1: Nunca mais.

0: Tá, Simone, vem cá. Quero ter uma palavrinha séria com você.
1: Se é pra brigar, briga em casa.

0: encontrei aqui honra nesse momento divino conosco. Obrigado pela presença de vocês e pela voz de vocês aqui nesse momento.
1: Vamos lá.

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0: Senhoras e senhores, com vocês, nosso amigo João Gomes.
1: Vamos embora, rapaz.
0: Bora, moço.

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0: Thiago e Vitor Hugo, hein?
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1: Tamo junto e misturado.
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4: Ô, menino, vamos sair desse jogo?
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Mano, a poesia Zé Viola, Chagas Moraes, sua viola, meu amigo Alex, aqui do controle do programa, e um bom dia para todos vocês da cidade do Irã, nesse tiozinho. Bom dia, meus amigos.

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Vai lá e confira. Que eu...

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Vai lá e confira que eu estou falando de nosso amigo Betânio. Zé Miguel, bom dia para você, Zé Miguel. Bom dia para seus freguês, bom dia para seus amigos, seus trabalhadores. Aí você está trabalhando ali diretamente. Bebé, bom dia para você, Bebé. Um trabalho beleza você faz aí no seu mercadão. Um trabalho beleza você faz para todos os seus amigos da cidade do Iraúna e sítios vizinhos. Teinha, bom dia para você, Teinha, no seu trabalho aí, na sua loja. Bom dia para você, Teinha.

Bom dia para você, Eudinho, aí no seu trabalho aí pertinho da rodoviária, vendendo ração todos os dias, um trabalho beleza para nosso amigo Eudinho. De frente com ele está Françoelio Moraes, com o seu mercado, seu frutão, trabalhando diariamente.

Zé Caetano lá na rua José Gomes de Galeza, com seu escritório de contabilidade, você e seus filhos, trabalhando todos os dias, atendendo todos vocês, na maior beleza do mundo, é nossos amigos ali, os filhos de José Caetano, vai lá e Bandeira Rocha. Você está aí trabalhando todos os dias também, no seu Madeireira e Serraria Rocha, todos os dias, um trabalho beleza, um trabalho maravilhoso ele faz ali com seus filhos, bom dia. Menino da Caixaba também, os filhos de Zuquinha também, no seu esquinão ali onde era Antônio de Adalto. Hoje é eles com uma oficina de moto, vendendo tudo que precisa.

Tata Moto, bom dia para você, Tata Moto, bom dia para seus fregueses, bom dia para seus amigos aí, carro e moto, é com o Tata Moto, está pensando todos os dias ali, carro e moto à sua disposição. Tem um também, tem o posto de gasolina, o posto de cidade da cidade do Iraúna, que é dele também. Bom dia para você também, meu amigo Gilvan Laurindo, Gilvan do Ouro. Bom dia para você, vendo, trabalhando todos os dias aí.

Zé das Frutas, bom dia para você, Zé das Frutas, aí do centro da cidade do Iraúna, trabalhando diariamente, atendendo seus fregueses. Vai lá, Zé das Frutas. Figure pai e filha com os meninos do saudoso Nouzinho também, trabalhando todos os dias ali. Um trabalho, beleza, faz ele aí para o povo da cidade do Iraúna. Gilvan do Ouro, bom dia para você também. E bom dia para Gilvan da farmácia também, trabalhando todos os dias ali na farmácia. Bom, nosso amigo Gilvan, farmácia Padre de Anacleto, na cidade do Iraúna. Alberto Alencar também, o seu frigorífico trabalhando, o senhor de Nossa Senhora Aparecida, um trabalho beleza para a nossa amiga ali, Alberto Alencar. Então, bom dia aqui também para minha amiga Patrícia, trabalhando todos os dias ali no centro da cidade de Iraúna. Sua mãe é falecida, mas ela está reagindo bem, graças a Deus. Tchau, para o povo do Iraúna, a beleza. Rodão, bom dia para você, Rodão, no, nas suas lojas de moto. Você tira um bocado de coisa aí, bom dia para você. Bom dia também para lá na rua Francisco Leão Veloso. Está nosso amigo Rodão. Nosso amigo Mazinho e Dantas, lá na sua madeireira e serraria. Madeireira Formiga, na cidade do Iraúna, vizinho lá, chegando na Unamir, um trabalho beleza fazer. Tipo Noé, bom dia para você também na sua oficina de moto aí, bom dia para você. Bom dia para Patamuté também, que é o Beto das motos, bom dia para você. E bom dia para vocês todos aí, trabalhando. Nosso posto Zaru, na cidade do Iraúna, um sucesso. Vai lá e confira o que eu estou dizendo.

exame, fica ali da perto da clínica do Dr. Bolso, um pouquinho, você faz o seu exame ali, uma beleza, com o menino de Zé Miguel, bioexame, vai lá e confira. Nosso amigo, tempero pele com Dodó, bom dia pra você, Dodó, perto do grupo também, um trabalho beleza, nosso amigo. Dodó!

Sobrinho da Cobu. Doutor Marcos Aurélio, também no seu laboratório, bom dia para você, bom dia para o seu povo que trabalha com você, bom dia a todos os seus fregueses, bom dia da cidade de nosso amigo doutor Marcos Aurélio, bom dia para você. Lá na Bandai, eu quero mandar um bom dia para Louro Moraes, lá do seu mercado, também trabalhando todos os dias. Louro Moraes, Geraldo Moraes, Rejânio, bom dia para você, Rejânio.

Vou tentar cantar uma moto aqui que Chagas Moraes fez. Minha casa é parecida com a dona que morou nela. Vou ver se eu acerto. Quero oferecer para meu amigo Leandro Moreira e seu pai Mauri Moreira. Bom dia para vocês aí. Retiro, bom dia, bom dia, bom dia, bom dia. Meu amigo Leandro Moreira e seu pai Mauri Moreira. Bom dia.

Tenta cantar uma outra aqui, que minha casa é parecida com a dona que morou nela. 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

0: Aqui para todo meu povo da cidade do Iraúna. Bom dia, Leandro. Bom dia, seu Mauri Moreira. E bom dia a vocês todos aí. Para Dorinha, para Léo, para Lucas, para nós aí. Léo, Lucas, Dorinha e todo o meu povão da cidade do Iraúna e sítios vizinhos. Chagas Moraes de Moto.
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0: Pra você, poeta Zerinho, caba danado.
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11: Fala galera da Rádio 100, quem tá aqui na audiência é a Ale Oliveira.

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1: Em Uiraúna, terra dos músicos, dos sacerdotes e dos médicos também, às 12 horas e 26 minutos. Boa tarde.
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1: A partir de agora estamos chegando no dial do seu rádio para lhe deixar bem informado com as notícias locais, regionais, estadual e nacional, por meio dessa frequência que é 104,9 da Capivara FM, o som das águas, como também a Poço Dantas FM. Retransmite esse rádio jornalismo que tem a produção e a apresentação de Geraldo Andrade. Sonoplastia dele, Alex. Hoje é uma sexta-feira, o dia é 25, o mês é setembro, o ano é 2026. Na data de hoje aqui se comemora. Vejamos aqui, rapaz. Hoje é o Dia Internacional do Farmacêutico, Dia Nacional do Trânsito, Dia Nacional do Rádio, Dia Nacional da Radiofusão, Dia Mundial do Pulmão, Dia Mundial dos Rios. Nesse momento, com sol forte em Uiraúna, temperatura mínima de 24 graus Celsius, a máxima de 35. E vamos aos destaques da edição de hoje do programa Uiraúna Bom. Presidente da Assembleia Legislativa da Paraíba, deputado Adriano Galdino, juntamente com sua esposa, prefeita da cidade de Pocinho, foram feitos reféns trancados em banheiro durante assalto na cidade. E os meliantes levaram joia e celulares. Também no programa de hoje, Correios voltam a funcionar hoje na Paraíba após 14 dias de greve. Mensagem mostra proximidade de Alcolumbre invocar só seu irmão. Tribunal Superior do Trabalho determina que Caixa mantenha 60% do efetivo durante greve. Irmão e amigo, mensagem exibe como Valcaro era tratado por político. E vamos aos destaques das eleições 2026, que tá chegando a hora, estamos a 9 dias do play. Ai, meu coração. Pois é, e para o derrotado, hein? Meta restriz e anúncios de Lula em 10 dias do primeiro turno e campanha recorre. Eleitor pode registrar a promessa de campanha em cartório e cobrar político. E também mais um instituto de pesquisa e um site realiza pesquisa. É o ranking, o Fonte 83, que dá a vitória de Lucas em primeiro turno. Daqui a pouco os números. Estas e outras vocês ouvirão a partir de agora, no meu, no seu, no nosso programa Uiraúna Bom, que está só começando, recheado e apimentado de muitas informações, a partir de agora no dial do seu rádio.
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1: Ele mesmo, cá estamos nós agradecendo a Deus, que é a nossa luz divina. Sem Deus não somos nada, sem Deus não vamos para lugar nenhum. É a nossa vanguarda de tudo, rapaz.
3: Que me ajuda a seguir.
1: Ele nos permitindo nesse instante estarmos aqui, aqui agora, para realizarmos a última edição da semana, porque hoje é hoje sextou, Alex.
3: Chega de canção.
1: É, Marcondes, é, hoje é dia de cerveja.
3: Tristeza, pega uma cerveja, põe.
1: Então, boa tarde a você, Alex.
3: Hoje é sexta, boa tarde.
1: Boa tarde a você em casa, sentado à mesa, reunido com a família, tá tomando uma cervejinha para logo mais deliciado e um bom paladar, bom apetite. Beba muito líquido, tome água também que é líquido e tome banho, porque o calor tá de matar, é a verdadeira bola de fogo nas costas de cada um.
3: Bola de fogo e o calor tá de matar, vai ser na praia da Barra.
1: Você já sintonizado aqui na frequência da 104,9 da Capivara FM. Ou também aqui pela 104,9, nossa co-irmã lá do município de Poço Dantas, que retransmite esse rádio jornalismo.
4: Aquele abraço!
1: Aquele abraço a todos os poçodantenses na escuta do nosso programa.
5: Só um cuscuz com ovo.
1: Amém. É, você que esteja em trânsito, saindo do seu trabalho agora, nos ouvindo pelo receptor do seu carro.
4: Eita carreira danada!
1: Você que... Não, rapaz, incentivo pro bem, não pro mal. Já cai num abismo profundo. Você que esteja... Ainda coloca a sirene da área policial. Tanta, pai. Você que esteja nos ouvindo por aquela ferramenta indispensável no seu dia a dia da boa comunicação, rapaz. O celular. Você que esteja em qualquer parte do Brasil, até do mundo, nos ouvindo por ela. A grande vanguarda do século XXI, que é a internet.
6: É muito fácil de acessar.
4: Quem é o cantor?
1: Pois é, a todos vocês da forma mais prestimosa, bondosa, graciosa, agradecemos antecipadamente a audiência desse programa, onde deixará você bem informado e atualizado de tudo.

O perigo está em casa. Nos dias atuais, você estando no seu aconchego, no seu bom lar, até no descanso, não só noturno, até diurno, você está correndo risco de vida. E não é de agora que a insegurança nos lares brasileiros são algo perene. Antes de ontem, um pecuarista em uma zona rural da cidade de São João do Peixe, ali em Gravatá, teve a sua residência invadida pelos vagabundos, safados, salafrados, donos do Alei. Que estava em um carro Nivus da Vox, que teria sido tomado na hora que uma senhora abriu o portão de sua residência em Cajazeira. E não parou por aí. Já hoje, na cidade de Pocinho, na região de Campina Grande, o presidente da Assembleia Legislativa, deputado Adriano Galdino, do Republicanos e candidato à reeleição, juntamente com sua esposa, que é a Eliane Galdino, que é a prefeita da cidade de Pocinho, revelaram momentos de tensão vividos por ambos quando ficaram reféns e trancados em um banheiro. Já pensou? Que transtorno. Até um local bem... Que banheiro deve ser? É algo tão restrito diante do compartimento, paredes, que leva a asfixia se demorar. Levaram joias, celular e tudo mais. E o pior, que não podemos só lamentar, cobrar, reivindicar, se por um lado não é possível de combater essas forças maléficas que tiram o sossego e a insegurança, tem as leis que ficam fazendo com que há um julgamento de gelo. Enquanto muitos ficam se degradando num debate ideológico estapafúrdio, e ao mesmo tempo que não dá resultado de nada entre a esquerda e uma direita, até titulando os advogados de Lula, de Bolsonaro e por aí se vai, não se vê propostas que chegam de encontro tão eficaz, mesmo em tempos letais, para evitar ou diminuir essa violência nos lares brasileiros. E o pior de tudo isso, que tem alguns deles que, além de deixarem um transtorno físico e psicológico, ainda bate, deixam sequelas, além de levar o que você adquiriu com tanto sacrifício. O maior problema, como a minha pessoa disse, o Instituto de Pesquisa, segunda-feira aqui, o Iraúna, é a insegurança. E o pior, que não temos a quem não se ocorrermos. Deus no céu e aqui na terra, repito, o que disse ontem, nem o Chapolinho Colorado não está mais para nos salvar na ficção. Porque na realidade, nua e crua, então, o risco e o perigo está no sítio, está na zona urbana, na zona rural, quando dá às 19 horas, todos os mundos fechados, onde antigamente tinha alpendre para conversar, a brisa para acalentar, principalmente nesse período agora de chiás. Mas isso não é possível, porque a insegurança é tremenda, é tremenda, é tremenda. E agora, quem nos salvará?

0: dizer, a partir de agora eu vou liberar o 999-87-3658 para ouvir sua participação e trazer até sua opinião sobre esse assunto então, me responder perguntas como no sentido de fazê-las agora, no tocante a essa situação crucial, essa insegurança tem jeito? Você acredita que tem solução para os nossos, as nossas autoridades competentes diminuir? O que seria na raiz, na essência desse mal evitar? Porque não dá. Vivendo frustrado em um lar sem ter direito a descansar, uma verdadeira prisão, santa paciência. Sua opinião, ligue para cá. Manda sua mensagem de texto, manda o seu áudio, ou ligue diretamente via WhatsApp, como também pela sua telefonia móvel. Você que esteja em outra cidade, é o 083, o código, e o 999-87-3658, ou seja, cidade de outro estado. São coisas aberrantes, né, meu irmão? Que acontece nesse nosso país e a tremenda insegurança.
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0: Ele mesmo, às 12 horas e 40 minutos. Para não perder tempo, vamos aqui de informação no programa O Iraúna Bom, enquanto aguardo sua participação.

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1: Às 12h41. A música tá de luto, rapaz. Morreu ontem um cantor bregreiro, rapaz. Da velha canção musical, rapaz. Roberto Miller, rapaz. Inclusive hoje a partir, né, Alex? Após o programa aqui, às 13h30, você vai ter uma hora só do brega e recordações de Roberto Miller. Tem alguma aí, Alex? É, essa aí é porreta, menina. É meia hora de Roberto Miller, essa homenagem, e depois as outras músicas místicas do brega. Aumenta aí, rapaz.
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1: Essa

0: pra esquecer.
1: Rapaz, no passado havia uma intelectualidade que mexia com as veias coronárias, no sentido metafórico e bem figurado da palavra ruer, né? Porque veja a letra, né, rapaz, para essas atuais, né, rapaz? Desculpa. É uma democracia musical, você aceita, mas inclusive, rapaz, é para B.O.S., né, o diferencial. As letras são mais de pessoas de boa inteligência, não essa de curto. Ao cantor e compositor romântico Roberto.

Roberto Miller faleceu ontem no, na capital pernambucana, Recife, aos 89 anos. O sepultamento está acontecendo, acontecerá hoje no cemitério Santo Amaro, na região central da capital pernambucana. Mais um cantor do, pernambucano vai, né, como Reginaldo Rossi. Até o momento, não foram divulgadas as informações oficiais sobre a causa da morte, inclusive aqui no blog do... no Magno Martins, né? 20 anos. Pois é, rapaz. Tem outra. Como é outra composição dele aí? Como é o nome? Não vai brigar aí contigo, rapaz.

Rapaz, essa música é de 64, Nunca Mais Brigarei Contigo. Roberto Miller, nascido em 17 de fevereiro de 1937, na cidade de Piracuruca, no estado do Piauí. Roberto Miller construiu uma carreira de mais de 6 décadas na busca brasileira, na música brasileira. O cantor ficou conhecido principalmente por seu repertório romântico e por sua contribuição à música popular nordestina. As informações dadas pela imprensa, Roberto Miller iniciou sua trajetória artística em 1955 na rádio Tibira, em São Luís, no Maranhão. Na década de 1960, mudou-se para o Rio de Janeiro, em busca de novas oportunidades, e passou por emissoras como Excelsior Nacional, Amerinque e Veiga. Entre seus trabalhos mais conhecidos está Entre Espuma, além de música como Nunca Mais Brigarei Contigo, né? Essa aqui que você está ouvindo agora, que ajudaram a construir a sua trajetória artística. Como diz o poeta, os grandes homens não morrem. Roberto Miller foi um grande homem que proporcionou o coração dos apaixonados a sentir e a se aliviar com essas e outras canções brasileiras.

0: segue, né? O descanso, o repouso eterno do grande cantor, músico brega, Roberto Miller.
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0: Mas é a vida que segue, né? Ninguém pode todos, sobretudo, todo tempo. Ele mesmo, com mais 12h47, aqui o Iraúna, os Correios voltaram a funcionar hoje na Paraíba, após 14 dias de greve, rapaz. Pois é, a notícia é boa, na empresa que está numa situação financeira, menino, pra lá de Bagdá. Os trabalhadores dos Correios na Paraíba retomaram as atividades hoje, após a categoria decidir pelo fim da greve que durava desde o dia 11 de setembro. A decisão foi tomada durante uma assembleia realizada ontem, segundo o Sindicato dos Trabalhadores em Correios e Telégrafo da Paraíba. A paralisação chegou ao fim após o julgamento do dissídio coletivo da categoria. Com a decisão, os serviços dos Correios devem voltar a funcionar normalmente no estado a partir de hoje. A greve na Paraíba fazia parte do Movimento Nacional dos Trabalhadores dos Correios no estado. A paralisação havia sido definida em assembleia realizada no último dia 10 de setembro em João Pessoa e Campina Grande. Durante a greve, segundo o presidente do sindicato, o Tony Sérgio, apenas os serviços internos administrativos permaneceram funcionando. Entre as reivindicações dos trabalhadores estavam recomposição salarial diante as perdas provocadas pela inflação e a manutenção de benefícios e melhorias na assistência à saúde. A categoria também se posicionou contra o desmonte e a reestruturação da empresa.

0: participação do ouvinte? Alô, boa tarde, quem fala?
1: Ei, Paulo, tu falou primeiro em dia, tem que dizer, só falta 9 dedos da mão de Lula, ou errei, 9 dias.
0: Ah, é, tem esse Marconi é brincadeira. Pois é, 9 dias.
2: É muito maior do que a expectativa.
0: É. Eita, irmão e amigo, mensagem exibiu como Volcaro era tratada por políticos. Tem mais ouvinte? Alô, boa tarde, quem fala? Aí eu pensei que era ouvinte, rapaz, não entendi o dialeto. Ah, pois é, rapaz. Eu sei que Volcaro não ia mandar mensagem pra mim. As mensagens encontradas no celular do Daniel Volcaro, dono do Banco Master, mostram o tratamento próximo ao ex-banqueiro que recebia de sua esposa da rede de aliados e políticos. Ele era chamado de irmão e amigo por advogados parlamentares como o senador Flávio Bolsonaro do PL e o candidato à presidência da República e pelos deputados federais Nicolas Ferreira do PL de Minas Gerais. Tá aí, babá. E Mário Frias, do PL de São Paulo. E hoje eles negam, tiveram conversa com ele, mas é quando ele estava com poder, né? Poder com uma lâmpada acesa, atrai besouro, depois que o barco tá naufragando, ninguém quer naufragar com ele, né?
3: Olha a mensagem, hein?
0: Pula! Diálogos revelados ontem pela revista Veja também mostram o presidente do Senado, Davi Alcolumbre, do União Brasil do Amapá, chamando o Volcaro da mesma forma. Sou seu irmão. A assessoria do político disse que se tratam de supostas mensagens e de teor pessoal, inclusive de terceiro, que não indicam ilegalidade alguma. Duvido de chamar hoje ele de irmão, faz uma visita a ele no presídio, tira foto.
3: Olha a mensagem.
0: É, vai. É, a mensagem que ele estava no poder ia, mas hoje, né, que treca. Vamos pro intervalo, depois do intervalo vamos trazer pesquisa do Fonte Paraíba com o ranking, onde dá a vitória de primeiro turno na Paraíba.
3: Olha a mensagem,
0: hein? 12h51, a mensagem é depois do intervalo.

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3: Ele mesmo, às 12 horas 55 minutos em Uiraúna. Chama de volta com o programa Uiraúna Bom aqui pela Capivara FM. Poço Danta, que tá chegando já o fim, né, da retransmissão. Eita, menino, tá chegando a hora! Há 9 dias. E a trilha, como é que vai ser a trilha que nós estaremos aqui do domingo dando cobertura logo no show da Capivara e quando falando dos locais de votações do Uiraúna, inclusive vamos dar tudo de primeira como foi em 2024 com a equipe aqui, eu e J. Batista, no próximo dia 4. E para os derrotados, o que é que eles vão ter? Haja coração, prepara o seu então, porque, meu irmão, de qualquer maneira tem que ter o vitorioso derrotar, né? Há 9 dias tá chegando a hora. Mais uma pesquisa realizada na Paraíba. Pesquisa Data Rank, encomendada pelo Fonte 83, confrado Fabiano Gomes. Lucas Ribeiro tem 51,9%. Cícero Lucena, 15,9%. Efraim Filho, 14,8%. Dava primeiro turno aqui, né? 50,9%. Somando aqui, só dá 29%, né? Aqui entre os votos válidos do DF, Cícero e Efraim. No Seta Polêmica, todas as pesquisas estão dando primeiro turno, viu, da Paraíba. A Cash, o Polêmica. Só que a Cash trouxe Cícero em terceiro e Efraim em segundo. Pois é, o Instituto Data Rank, em parceria com o portal Fonte 83, divulgou hoje uma nova pesquisa de intenção de voto para o governo da Paraíba. O levantamento ouviu 2 mil eleitores entre os dias 16, 17, 18 de setembro de 2026. Está registrado no Tribunal Regional Eleitoral da Paraíba sobre o número PB Disto 06927/2026. E vou repetir: 51,9% Lucas Ribeiro do PP lidera, daria vitória no primeiro turno. Cícero Lucena do MDB aparece com 15,9% das intenções de voto. Na sequência aparece o senador Efraim Filho do PL com 14,8% das intenções de voto. Pedro Coutinho, 2,5%. Camilo Duarte do PCO resiste 0,2%. Enquanto que Yuri Ezequiel do UNIP soma 0,1%. Ainda segundo o levantamento, 4,4% dos entrevistados não souberam ou preferiram não responder, enquanto 10,2% afirmaram que não votariam em nenhum dos nomes apresentados. Ainda é alto índice, né? A margem de erro é de 2 pontos percentuais para mais ou para menos, com um nível de confiança 95%. A pesquisa é do tipo quantitativa, realizada por meio de questionário estruturado e padronizado e aplicado em entrevistas pessoais e domiciliares. A amostra estratificada por sexo, faixa etária, nível.

de instrução, faixa de renda, com base em dados do Tribunal Superior Eleitoral em abril de 2026 e IBGE Censo 2010-2022, além do PNAD contínua 2023 e do PNAD contínua.

Leander, Pedra de Fogo, Caporã. E vamos aqui do sertão. Qual foram as cidades que tiveram aqui no sertão? Mas teve. Cidade do sertão, aqui do sertão teve Patos, Souza, Cajazeira, Pombal, Catarina do Rocha, Itaporanga, no Vale do Pinhocó, São Bento, Pinhocó, Coremas, Conceição, Princesa Isabel, Teixeira, Água Branca, Santa Luzia, São Mamé, Malta, Paulista, Brejo Cruz e o Uiraúna. Foi pesquisado aqui o Data Rank em Uiraúna. São João do Rio do Peixe também. Bonito de Santa Fé. Do total de entrevistados, 47,6% são do sexo masculino e 52,94% do sexo feminino. A Paraíba tem muita mulher. As entrevistas foram fiscalizadas por coordenadores de campo, com checagem de 20% da amostra, a fim de garantir a veracidade das informações. Está aí. Sobre a ficha do Instituto. Com sede em Brasília, o Instituto DataRank é reconhecido pela atuação em análises eleitorais nas eleições de 2024. O Instituto registrou 86,3% de acerto em levantamentos realizados em 25 cidades, 5 estados. A equipe é formada por profissionais com experiência e instituto como o Ibope e o Datafolha. Está aí toda a metodologia do Instituto da Pesquisa. 81 cidades, entre as 81 cidades aqui do Vale do Peixe, Uiraúna e São João foram as únicas. Teve outras aqui do Alto Sertão, Vale do Pinhacó, região da Grande Souza, como Souza, região de Patos, Pombal, região da 1089, cidade de Catarina do Rocha. Essas foram as cidades maiores, né? Daqui das regiões. Aí, nomenclatura completa, né? A nomenclatura completa dessa pesquisa para o governo do estado da Paraíba, onde dá a vitória de Lucas logo no primeiro turno, né? Com 50 e, se eu ver aqui, 51%, né? Vantagem. Se isso com um pouco mais de 15%, Efraim com 14%. Tanto é vitória para o primeiro turno. E danado que todas as pesquisas estão proporcionando isso. A Cash, que trouxe Cis em terceiro, é Fahim em segundo, que também, como também a seta com polêmica Paraíba, menino. E haja o que, Alé?

0: 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Pois é, estaremos aqui como demos aquele show de cobertura antes, primeiro que as outras aí em 2024. Eu e Batista estaremos aqui no dia 4 a partir das 16h30. Descendo você a parte do J. Batista aqui da Capivara.
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0: São 13h03. Lembrando que na Paraíba estão aptos a votar mais de 3 milhões de eleitores. No Brasil, são 158 milhões. Aqui em Uiraúna, em torno de pouco mais de 13 mil eleitores aptos. Não quer dizer que vota tudo, tem abstenção. A abstenção eleitoral sempre dá na casa dos 20 a 25%. 30% já é algo atípico, né, de processo eleitoral. Vamos ao intervalo? Ainda tem gente que não vota, o idoso, né, que não vai, tem... mora fora, não vem. Vamos ao intervalo? Vamos ao intervalo e a gente volta já com mais informações aqui no programa O Iraúna Bom e também a participação do ouvinte.
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0: São 13 e 3.
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1: São 13 horas e 8 minutos, estamos de volta com o programa O Uiraúna Bom, que dá notícia de tudo, lhe deixa bem informado e bem atualizado, rapaz. Informação que aqui não para, então você fica bem informado e bem atualizado, repito, né, de tudo. Olha, o Tribunal Superior do Trabalho determina que Caixa mantenha 60% do efetivo durante a greve, já que não encerrou a greve dos funcionários da Casa Creditícia Federal, Estatal. O Tribunal Superior do Trabalho determinou ontem que empregados da Caixa Econômica Federal mantenham pelo menos 70% do efetivo em atividade durante a greve da categoria. A decisão ocorre no âmbito do dissídio coletivo instaurado após o início da paralisação nacional iniciada também no dia 10 de setembro. Aí, rapaz. 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
2: Olha a mensagem.
1: Oi, não, quem fala?
3: 72.
4: Boa tarde, Geraldo Andrade, boa tarde a todos da Rádio Capivara, aqui do Rádio Bandar. Vai estar seu programa, dá alô para seu pai, seu Assis Tempero, sua mãe, estão em Zé Duda aí perto da padaria, o pessoal aí da padaria que trabalha aí, Assis, mora aí perto também, Ciro Lava Jato, Ramiro da Sorfona, todo lá da BB, Nola, Chico e Chiquinho, dona Lida, mãe dele. Não, não passei o Raimundo de Mira e família. Estou até nas coisas, muito obrigado. Estou ouvindo o programa aqui, moro. Felipe mora em Pedra Redonda, de família. Tiago, filho dele lá, todo lá da Pedra Redonda. Valeu. Eu queria fazer aqui um apelo à prefeita Leninha, que ela viesse aqui na minha rua, na rua que onde eu moro, aqui atrás da rodoviária, depois do centro da geladeira, aqui na rua do, aqui na rua do Boneário, aqui de Nina, acho que ela conhece. Tem um esgoto aqui, era bem, a gente não aguenta, não pode nem estar sentado de tarde na casa, maior fedentor, maior fedentino, maior do mundo. Desce pra ela tirar esse esgoto aqui, era bom, rapaz. O pessoal tudo reclamando aqui, não reclama no rádio, mas na boca é direto. Minha cartinha dá nada aqui no bolo. Pra gente olhar aqui, tirar esse esgoto, rapaz, que eu vou sair dessa rua, não tem quem aguentar aqui não. Se não vier tirar esse esgoto, eu vou ter que sair, não aguento não, a cartinha é demais.
1: Ok, Dorival, vamos tomar as providências aí. Não pode, né, Dorival? Será que o Dorival tá morando aqui? Eu não sei se é aqui em Uiraúna ou na Bandarra. Obrigado pela sua participação. Você fazia tempo que não participava. Tava com saudade, Dorival. Não demora esse tempo todo, não. Tem mais ouvinte? Alô, boa tarde.
5: Opa, Geraldo Andrade. Eu tava quase me esquecendo de dar uma boa tarde pra você, querido. O jornalista que tempera a notícia... Deixa eu fazer uma coisa pra vocês. Você gosta de cerveja, mas não é cerveja Brahma não, né? Porque eu tava contando aqui, eu não sei não, viu? Tem alguma coisa aí, porque, olha, cerveja Brahma dá 13 litros. Eu vou logo dizendo, 13 litros. Bom dia, Geraldo Andrade. Bom dia. Perguntar não ofende. Numa brincadeira, só faltam 9 dias, ou 9 dedos da mão de Lula pra eleição, 9 dedos.
1: É, eu sei que você tá mais ansioso pra vir pro Iraúna pra votar, terminou esquecendo de hoje participar, foi Marcondes que lembrou. E eu gosto de Brahma zero, zero, viu? Eita, amigo. 9 dias do pleito, o que mais? E os derrotados?
2: Arruma a mala aí.
3: Quem é o cantor?
2: Arruma a mala aí.
1: Rapaz, hoje é dia de festa, rapaz. Alegria, felicidade, rapaz. Na família Queiroga e Fernando. O jovem Alisson Fernandes Queiroga, não é isso? Hoje está recebendo o canudo. De concluir o curso das ciências jurídicas, o novo bacharelado em direito, em breve o novo advogado que vai tirar a OAB, a Ordem dos Advogados do Brasil. Alisson, meus parabéns aos seus pais, Batista, Dalva, Alex aqui, seu irmão, Alan, né, também a cunhada, a namorada e também a sua

irmã Aparecida, né? A irmã, a noiva Marila, né? Maíra, lá do Arrojado. Ah, esse rapaz é um jovem inteligente, rapaz, sempre. Ele quem tem mais maleque resolvido os gargalos no meu blog, né? Na parte que áudio e vídeo, vai ser que futuramente também resolveu o gargalo jurídico, né? Parabéns! Você merece, rapaz! Recebendo o cano do hoje de ciência jurídica, em breve com o AB, o advogado, hoje é bacharelado logo mais. E não foi pela particular, não, pela UFCG, a Universidade Federal de Campina Grande e Souza. Coloca aí a homenagem.

0: gente. Deus é tão maravilhoso que Alisson concursou e recebe o cano hoje da Federal, o UFCG. Rapaz, não foi na particular, como diz a música de Pequeno Burguês, Martinho da Vila, rapaz. Pô, os parabéns. As palmas de novo, que é merecedor, rapaz. É brincadeira não, rapaz. Saí pra Souza, 5 anos, quer dizer que dá 5 vezes 2, dá 10, vai 1, são 5 vezes 1, 5, são 60? São 60 meses, né, rapaz? Entendia pra caramba, rapaz. 5 anos e 11 períodos. É brincadeira? É força de vontade, determinação e saúde de Deus. Parabéns! 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
4: Oxe, tu vai vender o botijão e como é que tu vai fazer pra cozinhar?
5: Eu vou ver se eu cozinho na madeira.
4: Mas olha aí, meu filho, tá se costando, que eu
0: tenho... Se cozinha em que? Eu não entendi.
5: Tu quer comprar meu botijão de gás?
4: Oxe, tu vai vender o botijão e como é que tu vai fazer pra cozinhar?
5: Eu vou ver se eu cozinho na madrugada.
4: Mas olha aí, meu filho, tá se costando, que eu tô pensando que é uma coisa
0: certa. Ô, situação.
4: Me deixa em paz.
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0: 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O Iraúna, rapaz. Só outra Uirama, né?

pode registrar promessa de campanha em cartório e cobrar dos políticos. É, será que tem eleitor que faz isso? Como o eleitor faz é vender a proposta dele, receber o dinheiro, botou no bolso e tchau. O Note Provas, aplicativo lançado pelo Colégio Notarial do Brasil, Conselho Federal, Conselho Nacional Federal, a Caixa Federal, permite que eleitores capturem e guardem promessas feitas por candidatos em canais digitais durante as eleições, para posteriormente cobrá-lo. O app já autenticou 1.348 páginas digitais no Distrito Federal. E aquele político que gosta de emitir, hein? Eita, menino, sei não. Ô, Brasil, bom demais. O app Note Provas armazena publicações feitas por políticos nas redes e as autentica em um tabelião de nota. A ferramenta preserva o conteúdo original com data, horário e endereço eletrônico. Pois é, se você, candidato, prometer e não cumprir depois de eleito, está registrado em cartório. Será que tem eleitor que tem que faz isso mesmo, hein? Ou eleitor vai ser venal e se arregou em algum político? E aí? E também, será que vai ser processado o candidato que não cumpriu a promessa? Graciliano Ramos, quando era prefeito de Palmeiras do Sinto, fez uma carta para o presidente da República na época, um grande, famoso, né, poeta. É um, disse que, presidente, resolva o problema, porque não adianta semear promessa, se não sei, gerará fruto. Tá aí. Ô, Brasil! Participação do ouvinte. Daqui a pouco caiu a ligação, o ouvinte pode retornar então. Vamos mais informações políticas aqui, vamos. O Meta restringe, rapaz. Anúncio de Lula há 10 dias, foi de ontem essa matéria, de um primeiro turno na campanha recorre. Vamos à matéria. Há 9 dias, pode dizer, da realização do primeiro turno das eleições, a campanha à reeleição do presidente Luiz Inácio Lula da Silva do PT recorreu ontem contra a restrição da conta de anúncio do petista da Meta, empresa dona do Facebook e do Instagram. O recurso foi apresentado pela coligação Brasil Pronto para Mais, pelo PT e a própria plataforma. No documento, a campanha pede que a conta Eleições 2026, Luiz Inácio Lula da Silva, presidente, aspa, abre e fecha, usada para realizar os anúncios oficiais da campanha, seja restabelecida em até 6 horas. Ficou offline, não foi? Será que já voltou, hein? A desabilitação da conta de anúncio do candidato resulta na impossibilidade de vincular novos anúncios, ou seja, na prática não se trata somente do prejuízo incalculável ao candidato às eleições, mas o favorecimento dos seus adversários políticos no pleito eleitoral, diz o trecho, né?

0: Agora sim, ouvinte no ar, alô, boa tarde.
1: Não, meu, aqui do Iraúna, o ouro é muito caro, viu? Caro, o ouro, caro demais, tá ligado aqui de Iraúna.
0: É, Dorival, aluguel aqui é caro e é difícil encontrar, viu? Algum imóvel que esteja

0: vazio para a locação. Trabalho da transposição já diminuiu, muita gente foi embora, estava chegando à conclusão e tanto inflacionou como também ficou difícil, né? Infelizmente, essa é a realidade. Obrigado mais uma vez pela sua participação. Bom final de semana. Olha, José Sarney é internado no Sírio-Libanês para tratar de uma pneumonia, rapaz. O ex-presidente da República, José Sarney, foi internado ontem no Hospital Sírio-Libanês de São Paulo para tratar de um quadro de pneumonia bacteriana. O homem tem mais de 90 anos, né? Bem 94 a 96. De acordo com o boletim médico, Sarney passa por avaliação clínica e continuidade do tratamento para a pneumonia, já que o quadro vinha sendo acompanhado em São Luís. O quadro clínico do ex-presidente, de acordo com o hospital, é considerado estável. Os cuidados são coordenados pelo médico Roberto Calil Filho. E sua filha está em campanha, né? Tratando de um câncer, mas está em campanha e está disparado nas pesquisas para o Senado, né? Lá pelo estado do Maranhão, pelo MDB. Saúde para ela. Ah, passou do ouvinte.
1: Boa tarde, Gera. Mas só que esses 9 dedos de Lula vai completar pra 10. Aí só vai sobrar o quê? Por 9 dedos? Só a música mesmo.
0: Olha aí, Paulinho de Laleta, a criatividade de Andrei. Brinco, Andrei. Não tem nada de habitolado, né? Vamos embora, chegou a nossa hora. Paz e bem para todos. Agradecemos a todos que estão... Não, mas antes, são 13h26, não podemos esquecer os testemunhais, não. 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Agora sim, chegou a hora, vamos embora, paz e bem para todos. Bom final de semana, mas eu não saio daqui sem deixar um recado. Prudência na vida, viu? Moderação no álcool. Controle no volante do seu carro, ao estar pilotando sua moto, atravessar as ruas dessa cidade. Nada de discussão verbal para levar as vias e fatos, seja por direita, esquerda, candidato A, B, C, religião, futebol então. Tudo passa. Só Deus permanece, só Ele basta. Bom final de semana mais uma vez. Até segunda-feira,

0: Deus quiser, a última semana com, já para as eleições. E vem aí o especial de Roberto Miller, meia hora e depois, saudoso Roberto Miller, e depois as místicas músicas de brega aqui na Capivara FM. Boa tarde, até segunda, se Deus quiser.
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1: Essa história vai.

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Luan Santana e Léo Foguete. Luan City Festival São Paulo.

Hoje a vibe é toda de sorte. Aliás, é mais um dia de sorte pra mim também. Outro dia, outra história especial dentro desse universo musical que tanto amo. Cada palco, cada nota, cada batida é um pedaço do meu coração que fica com vocês e que entrego ao mundo. Ei, mundo! Minha vida é como um livro cheio de ousadia e alegria que escrevo a cada novo acorde. Cada capítulo é uma jornada no infinito da sorte, onde cada escolha molda o nosso destino. E eu escolho mais e mais aventuras constantes. Sorte não é apenas um título. Sorte traz uma sonoridade que conecta, que faz a galera sentir aquela energia boa, sabe? Quero que essa noite seja como tirar um bilhete premiado. Que minha música seja como um amuleto de sorte pra todos que a ouvirem. Vamos nessa, meu povo! Vamos que vamos! Com a sorte no coração, porque o melhor só vem pra quem acredita. A sorte tá lançada! Meu nome é Thiago André, mas tá, pode me chamar de Thiaguinho. E hoje é seu dia de

0: Agência de viagens, pois não?
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0: 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As notícias do governo federal que movimentaram o país no dia de hoje.
2: Olá, boa noite.
1: Boa noite para você que nos acompanha em todo o país.
2: Sexta-feira, 25 de setembro de 2026.
1: Vamos aos destaques do dia.
2: Medida provisória vai proibir as bets no país.
1: A partir da publicação da medida, não será mais possível fazer apostas online.
2: Jogadores terão até 5 de outubro para retirar o dinheiro disponível nas plataformas. Luana Karen.
3: Plataformas e aplicativos de jogos vão sair do ar no dia 6 de outubro.
1: E o impacto das bets nos jovens.
2: Estudo divulgado pelo Ministério da Educação aponta que apostas online podem afetar 2 milhões de estudantes. Edinaldo Júnior.
4: Pesquisa estima que 986 mil potenciais ingressantes deixaram de se matricular em 2026 por causa dos gastos com as bets.
1: Mais experiência para quem quer ser professor.
2: Programa que prepara futuros docentes dentro das escolas agora é lei. Gabriela Noronha.
5: A bolsa é voltada para os estudantes de licenciatura.

0: licenciatura, que recebem um incentivo financeiro e a oportunidade de atuar na educação básica.
1: Hoje, na apresentação da Voz do Brasil, eu, Mariana Jungmann e Luciano Seixas.
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1: O governo federal decidiu, por medida provisória, proibir as bets no Brasil.
2: Quem tem os detalhes?

0: Ana Mariani, boa noite aos ouvintes da Voz do Brasil. O ministro da Fazenda, Dario Durigan, anunciou três medidas tomadas pelo governo. A primeira determina a proibição das apostas online no Brasil, as chamadas bets. Por meio de medida provisória, que passa a valer a partir da publicação no Diário Oficial da União, as bets estão definitivamente proibidas no país. A MP também prevê medidas para impedir que esse tipo de propaganda chegue às pessoas e trata da devolução de recursos dos apostadores. A segunda iniciativa anunciada pelo governo é um projeto de lei em regime de urgência, que será enviado ao Congresso Nacional com tipos penais para quem explorar ou operar apostas online no país. A terceira ação é uma nova versão do programa Desenrola, de renegociação de dívidas, que vai oferecer novas oportunidades para resolver dívidas antigas dos brasileiros. Sobre o mercado de bets, o ministro da Fazenda, Dario Durigan, destacou que as medidas adotadas pelo governo nos últimos anos, como a derrubada de mais de 70 mil sites de apostas ilegais, a proibição de que beneficiários de programas sociais fizessem em apostas e a autoexclusão de mais de 1,5 milhão de pessoas das plataformas não foram suficientes para combater o comprometimento de renda da população e ainda trouxe um problema de saúde pública para o país.
1: E hoje a gente chega à conclusão que, mesmo feito esse esforço, a renda das famílias segue comprometida. Só no mercado que até então estava legalizado, a gente tem mais de 60 bilhões de reais que foram para as empresas de apostas. 60 bilhões de reais que foram esterilizados do ponto de vista do uso das famílias, do uso na economia real. Mas mais que isso, nós estamos com um problema de saúde pública envolvendo as bets. Basta a gente ver os levantamentos, as pesquisas, casos de suicídio que a gente não pode admitir.
0: A partir da publicação da medida provisória que proíbe as bets, as empresas de apostas não poderão receber mais nenhum aporte dos apostadores. Os sites e aplicativos continuarão ativos apenas para que os apostadores resgatem o dinheiro já depositado na plataforma. Esses sites e aplicativos vão ficar online até as 23 horas e 59 minutos do dia 5 de outubro, para que o cidadão possa retirar o dinheiro que resta. No dia 6 de outubro, às 0 hora, haverá determinação para lojas de aplicativos e para os conectores de rede para que haja bloqueio desses sites no país. As pessoas que não conseguirem resgatar o dinheiro até o dia 5 de outubro terão mais oportunidades, conforme destaca Dario Durigan.
1: Mesmo quem não conseguir até o dia 5 de outubro, a partir do dia 6 e 7, as empresas de apostas vão ter que individualizar o saldo remanescente, informar para os bancos onde elas já têm a conta, por onde passam as apostas, para que esses bancos, entre o dia 9 e o dia 14, façam o redirecionamento dos recursos para os apostadores. Havendo qualquer dificuldade, a Caixa Econômica Federal vai estar à disposição para fazer essa intermediação final nesse processo.
0: O canal Fala BR está disponível para receber denúncias da população sobre o funcionamento de bets no país. O Fala BR pode ser acessado pelo site gov.br/falabr. Mariana e Luciano.
2: Obrigada, Luana Karen, pelas informações ao vivo aqui na Voz do Brasil.
3: Ainda falando sobre as apostas online, cerca de 2 milhões de estudantes universitários da rede privada têm a renda comprometida por conta das bets.
2: É o que apontam dois estudos divulgados hoje pelo Ministério da Educação.
3: Os levantamentos indicam que os gastos com apostas online aparecem relacionados a decisões de ingresso e permanência no ensino superior privado.
4: O Ministério da Educação divulgou informações de dois levantamentos do setor privado relacionados ao impacto das apostas online, as chamadas bets, sobre o ingresso e a permanência de estudantes na graduação. De acordo com os estudos, cerca de 2 milhões de universitários da rede privada podem ter a trajetória acadêmica afetada pelo comprometimento da renda com as apostas online. A pesquisa da Associação Brasileira de Mantenedoras do Ensino Superior, em parceria com a Educa Insights, estima que 980 186 mil potenciais ingressantes deixaram de se matricular em 2026 por causa dos gastos com as bets. Entre os já matriculados, 14% relataram atraso nas mensalidades ou trancamento do curso pelo mesmo motivo. Os dois grupos juntos somam cerca de 2 milhões de estudantes.

0: estudantes potencialmente afetados, considerando que a rede privada possui mais de 8 milhões de matrículas. Outro levantamento do Instituto Semesp aponta que 19,1% das instituições privadas pesquisadas já observaram relação entre apostas online e inadimplência de estudantes. Segundo o MEC, o comprometimento da renda pode afetar estudantes que dependem de políticas de acesso e financiamento, como o Programa Universidade para Todos, o ProUni, e o Fundo de Financiamento Estudantil, o FIES. Edinaldo Júnior para a Voz do Brasil.
1: Ser professor é algo que começa muito antes da sala de aula. Quem está se preparando também precisa aprender, na prática, dentro da escola.
2: É isso que o PIBID, o Programa Institucional de Bolsa de Iniciação à Docência, ajuda a fazer. O estudante de licenciatura recebe uma bolsa e acompanha o dia a dia de uma escola pública ainda durante a faculdade.
1: E agora o programa virou política de Estado.
3: Entrar em sala de aula e viver a realidade das escolas públicas antes mesmo de se formar na graduação. A Bolsa PIBID, do Programa Institucional de Bolsa de Iniciação à Docência, é voltada para os estudantes de licenciatura que recebem um incentivo financeiro e a oportunidade de atuar na educação básica. Durante o período da Bolsa, eles apoiam os professores titulares em suas atividades e participam de projetos na comunidade escolar. Andressa Salles, aluna de licenciatura em Biologia na Universidade de Brasília, foi bolsista do PIBID. Há poucos meses de se formar, no fim do ano, ela conta que a experiência mudou seu olhar sobre a educação.
4: Exatamente por essa questão da gente ver, né, de que a educação ela abre um leque para a gente na questão de pesquisa, na questão de extensão com a comunidade, de ver que muitas coisas que a gente tem na nossa sociedade, a gente consegue plantar uma sementinha ali, né, com os meninos dentro da educação básica.
3: Criado em 2007, o PIBID funcionava com base em portarias e decretos presidenciais e agora virou lei. A nova legislação consolida o programa, dando mais segurança jurídica e garantindo a previsão no orçamento público. O texto define os objetivos do PIBID e as 5 modalidades de bolsa. Além dos estudantes, há bolsas para os docentes das universidades e para os professores de escolas públicas que supervisionam os participantes. Denise Pires, presidente da Coordenação de Aperfeiçoamento de Pessoal de Nível Superior, CAPES, comentou a nova lei.
5: É o programa de iniciação à docência para fortalecer e qualificar a formação de professores de educação básica.
3: Juliana Corrêa da Silva, coordenadora institucional do PIBID na Universidade Federal do Rio de Janeiro, fala da importância do programa para a formação de novos professores.
6: É a partir desse programa que os professores em formação têm seus primeiros contatos com a escola como lugar de formação profissional também. Então eles conhecem o ambiente em que eles vão atuar. Essa articulação entre universidade e escola é bastante positiva no fortalecimento e na melhoria mesmo desses cursos de formação de professores.
3: Segundo a nova lei, o PIBID deve abranger diferentes contextos da educação básica, com destaque para a educação do campo, indígena, quilombola e de jovens adultos. A quantidade de bolsas dependerá da disponibilidade orçamentária e de regulamentação da CAPES. Os projetos apresentados pelas universidades devem priorizar a formação prática dos futuros docentes. Reportagem Gabriela Noronha.
2: E está chegando a hora do Enem. E quem faz a prova em Libras, que é a língua brasileira de sinais, já tem uma ferramenta para se preparar.
1: É a plataforma Enem Libras.
7: A plataforma Enem Libras já está disponível para consulta para candidatos ao exame que dependam de conteúdos adaptados para estudo, prática e familiarização com o formato da videoprova. Além de edições anteriores de videoprovas do Enem, os interessados podem acessar cadernos de questões em língua portuguesa, gabaritos e a cartilha de redação em Libras. São edições de provas em vídeos desde 2017. A plataforma também apresenta uma interface semelhante à utilizada na aplicação oficial do exame, permitindo conhecer a organização do ambiente e a dinâmica de navegação da videoprova. As provas do Exame Nacional do Ensino Médio, Enem, serão aplicadas nos dias 8 e 15 de novembro em todo o país. No primeiro dia serão aplicadas as provas de linguagens, ciências humanas e redação. E no segundo dia, provas de matemática e ciências da natureza. O endereço da plataforma é o enemvideolibras.in.

0: inep.gov.br. Dilson Santa Fé, para a Voz do Brasil.
1: Mais de 400 celulares foram apreendidos até agora pelas forças de segurança em estabelecimentos prisionais em todo o país.
2: A ação é resultado da nova fase da Operação Mute, que começou na última segunda-feira e busca desarticular a comunicação de criminosos em presídios.
1: A operação é coordenada pelo Ministério da Justiça e Segurança Pública em parceria com as Secretarias de Administração Penitenciária, Polícias Penais e demais órgãos responsáveis pela gestão do sistema prisional nos estados.
2: E também em operação coordenada pelo Ministério da Justiça e Segurança Pública, mais de 41 mil pessoas foram presas desde julho em todo o país durante a Operação Mulher Segura.
1: A ação combate crimes de violência contra a mulher e também reforça o atendimento e a proteção às vítimas.
2: Coordenada pelo Ministério da Justiça e Segurança Pública, a operação reúne forças de segurança estaduais e federais e tem caráter permanente.
3: A Operação Mulher Segura já prendeu mais de 41.800 pessoas em todo o país. Deste total, mais de 35 mil foram em flagrante. Entre os crimes mais frequentes estão lesão corporal, ameaça e descumprimento de medidas protetivas. A ação é coordenada pelo Ministério da Justiça e Segurança Pública e reúne forças de segurança estaduais e federais. Em pouco mais de 100 dias, a operação atendeu mais de 161 mil vítimas e cerca de 100 mil medidas protetivas de urgência foram acompanhadas. A ação, que começou em 1º de junho, é permanente e prevê ainda atividades de prevenção e atendimento às vítimas. Thaís de Araújo, para a Voz do Brasil.
1: Reforçando, denúncias de violência contra a mulher podem ser feitas pelo Ligue 180.
2: Casos mais graves devem ser encaminhados imediatamente para atendimento emergencial de segurança pública pelo telefone 190.
1: Quer saber como está a segurança na sua região? O Mapa de Segurança Pública 2026 reúne os principais dados sobre crimes em todo o país.
2: Essas informações ajudam estados e municípios a identificar os problemas de cada região e planejar ações para prevenir e combater os crimes.
4: O Mapa da Segurança Pública Nacional, produzido pelo Ministério da Justiça e Segurança Pública, reúne 30 indicadores criminais informados pelos estados e o Distrito Federal. As estatísticas formadas a partir daí apoiam os gestores na formulação de políticas públicas, como explica o diretor de Gestão e Integração da Informação do Ministério da Justiça e Segurança Pública, Joaquim Carvalho.
5: Dá suporte para o gestor público fazer o acompanhamento, a evolução desses indicadores, e isso permite que tenhamos uma política pública mais efetiva.
4: A edição de 2026 inclui dois novos indicadores: tentativa de feminicídio e estupro de vulnerável. Para o diretor Joaquim Carvalho, a análise desses dados amplia o monitoramento da violência contra a mulher e contra as crianças e ajuda a prevenir esses crimes.
5: A gente passa a entender o fenômeno da criminalidade. Isso oferece subsídios mais qualificados para a formulação e o aperfeiçoamento dessas políticas públicas voltadas especialmente à prevenção e ao enfrentamento dessas violências.
4: O mapa da violência deste ano mostra, entre outros dados, mais de 25 mil mortes no trânsito no Brasil no ano passado, 85 mil pessoas desaparecidas e mais de 8.570 roubos de carga em todo o país. Reportagem Graziele Bezerra.
1: O mapa pode ser consultado em gov.br/mj.
2: O Ministério da Saúde pediu à Conitec avaliação para incorporar ao SUS as chamadas canetas emagrecedoras, usadas no tratamento da obesidade.
1: A Conitec é responsável por assessorar a inclusão, exclusão ou alteração de medicamentos, produtos, exames e procedimentos no Sistema Único de Saúde.
2: A proposta inclui medicamentos à base de semaglutida e liraglutida, que são princípios ativos usados nas canetas de GLP-1.
1: O documento aponta a redução em cerca de 70% dos preços desses medicamentos no Brasil em menos de um ano, e que o país possui a maior variedade desse produto no mundo, com 25 opções disponíveis atualmente.
2: A comissão tem 180 dias para analisar o pedido.
1: A Agências da Previdência Social, distribuídas por 20 estados em todas as regiões do país, farão mais um mutirão de atendimentos esse fim de semana.
2: Os atendimentos vão ser focados na realização de perícias médicas e avaliações sociais, etapas que são obrigatórias para a concessão de benefícios.
1: Para ser atendido, o cidadão precisa agendar pelo site ou aplicativo Meu INSS ou por ligação para a Central 135.
2: A presidente do INSS, Ana Cristina Silveira, detalha a quantidade de vagas oferecidas neste sábado e domingo e fala sobre os mutirões.
6: Só nesse final de semana nós temos 23 mil vagas no Brasil todo. E esses mutirões é para fazer atendimento de perícia médica e de avaliação social. É importante mencionar que os mutirões foi de fundamental importância para a gente ter controle do nosso atendimento. Esse ano a gente já atendeu mais de 300 mil pessoas em mutirões.
1: Quando a gente viaja, tem muita coisa que pesa na escolha de um destino. O preço, a hospedagem, a segurança e até as opções de passeio.
2: E o Ministério do Turismo quer entender melhor esses hábitos de quem viaja pelo Brasil.
1: Para isso, uma pesquisa vai ouvir cerca de 22 mil visitantes em 50 municípios de todas as regiões do país.
7: O Ministério do Turismo e o Itaipu Parque Tech realizam a Pesquisa Nacional de Demanda Turística. Até 3 de outubro, pesquisadores vão ouvir cerca de 22 mil turistas de 50 municípios das 5 regiões do país. Segundo o ministro do Turismo, Gustavo Feliciano, o objetivo é conhecer melhor a realidade do setor em cada região.
8: Então a pesquisa ela vem exatamente para poder nos dar um panorama que nós estamos vivendo e para que a gente possa, né, recolhendo os dados mais apurados e fiéis do momento turístico que nós estamos fazendo, implementar políticas públicas consistentes.
7: As entrevistas são presenciais e feitas por pesquisadores identificados com crachá em pontos de circulação e concentração de visitantes. Podem participar brasileiros e estrangeiros com 18 anos ou mais que não moram no município pesquisado e tenham realizado ou pretendam realizar pelo menos um pernoite no destino. O questionário aborda transporte, hospedagem, tempo de permanência, planejamento da viagem, motivos para escolher o destino, atividades realizadas, gastos e avaliação da experiência. Também são analisados aspectos como infraestrutura, segurança, acessibilidade, conectividade e preços, explica Yuri Benites, diretor de turismo do Itaipu Parque Tech.
9: Então, quando a gente fala da oferta e essa visão, né, de um turismo como um fenômeno que acaba movimentando pessoas e ocupando diversos serviços, quando, né, as pessoas nos auxiliam em responder por que elas estão indo, como elas estão indo, que frequência, nos auxilia na construção de um plano municipal e, por consequência, no plano estadual e no plano nacional, que preveja melhores estruturas para que esse turismo continue acontecendo.
7: Os dados vão ajudar a identificar o perfil e as necessidades dos turistas e a orientar políticas públicas e investimentos. Os resultados, com informações por município, serão disponibilizados no Observatório Nacional de Turismo Sustentável, com previsão de lançamento até abril de 2027. Reportagem Pablo Mundim.
2: E hoje vamos falar de um destino turístico brasileiro conhecido pelas flores. É o Olambra, no interior de São Paulo, que é responsável por 40% da produção nacional de flores e plantas ornamentais.
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1: Olambra, no interior de São Paulo, já é conhecida como a capital nacional das flores.
2: Agora, a cidade ganhou projeção internacional. Foi escolhida pelo Ministério do Turismo para disputar o selo Melhores Vilas Turísticas do Mundo, da ONU Turismo.
1: No destino, a tradição europeia dá o tom dos passeios. E com a chegada da primavera, tudo fica ainda mais colorido e cheio de atrações para quem gosta de flores, natureza e gastronomia.
11: Época do ano em que parece que o Brasil inteiro ganha novas cores. A primavera chegou e no interior de São Paulo existe uma cidade onde ela parece durar o ano inteiro. Olambra é conhecida como a capital nacional das flores e basta andar pelas ruas, visitar os campos ou olhar para um dos cartões postais da cidade, o Moinho dos Povos Unidos, para entender por quê. A pouco mais de 130 quilômetros da capital paulista, a cidade preserva marcas da imigração holandesa na arquitetura, na gastronomia e nas tradições culturais. Mas em Olambra, a história também floresceu na agricultura. A floricultura virou a principal atividade econômica do município. O Lambra responde por 40% da produção brasileira de flores e plantas ornamentais e por 80% das exportações do setor. É uma paisagem que atrai turistas, movimenta negócios e transforma o campo em cenário de passeio. Segundo o guia Armando Carrasco Júnior, na primavera, quando os jardins e os campos ganham ainda mais destaque, a cidade recebe visitantes que buscam eternizar momentos importantes.
12: Então, a primavera tem uma demanda grande, tem em relação com a Expo Flora, né, que é a festa das flores, mas vem muita gente para fotografar, fazer ensaio fotográfico, casal, pré-wedding, gestante, debutante, mas o pessoal vem para passear mesmo, para curtir os restaurantes, culinária típica holandesa, que além da produção de flores, Olambra é uma cidade colonizada por holandeses, então a cultura é muito presente na cidade, né, gastronomia, arquitetura, então muito da cultura, a cultura holandesa é muito forte ainda aqui.
11: Flores para fotografar, sabores para experimentar, histórias para conhecer. E Olambra também está sendo reconhecida por esse conjunto. A cidade está entre os 7 destinos brasileiros indicados pelo Ministério do Turismo para disputar o selo Melhores Vilas Turísticas do Mundo da ONU Turismo. A seleção valoriza lugares que preservam patrimônio, natureza, sustentabilidade e formas de vida tradicionais. O resultado será anunciado em dezembro em Buenos Aires. E quando a floricultura cresce, não é só quem planta que ganha. A cadeia envolve quem produz, quem vende, quem trabalha com turismo, quem recebe os visitantes e quem transforma a matéria-prima em experiências. Em Olambra, essa relação fica visível por todos os lados, como explica a produtora de flores, Marisa Granchelli.
13: As casas também são diferenciadas, a fachada típica holandesa, sempre com muitas plantas. Eu acredito que o turista acaba sendo abraçado pelas flores, pela simplicidade delas. A cidade é muito charmosa, né? E as flores encantam. A flor, ela traz isso, né? Ela traz carinho, ela traz emoção.
11: Talvez seja justamente essa sensação que a cidade procura provocar. Não apenas olhar para as flores, mas estar dentro delas. Caminhar, fotografar, comer, conhecer a história e perceber como uma atividade agrícola ajudou a construir a identidade de um destino turístico. Com sonorização de Reinaldo dos Santos, reportagem Karine Melo.
2: Na próxima semana, a Voz do Brasil vai levar você para o Pantanal, mais especificamente para conhecer a Transpantaneira, em Poconé, no Mato Grosso.
1: Ao longo dos cerca de 140 quilômetros da estrada, as margens viram um verdadeiro observatório a céu aberto. Pelo caminho dá para avistar jacarés, capivaras, tuiuiús, sucuris, várias espécies de aves e até onça-pintada.
2: É um passeio que mistura aventura, contato com a natureza e principalmente a importância de preservar a vida selvagem no Pantanal.
1: E essas foram as notícias do Governo Federal.
2: Uma realização da Secretaria de Comunicação Social da Presidência da República.
1: Com produção da empresa Brasil de Comunicação.
2: Fique agora com as notícias do Poder Judiciário e do Congresso Nacional. Boa noite, um bom fim de semana.
1: A gente volta na segunda-feira. Boa noite, até lá.
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15: Processo que envolve pagamento de precatórios à usina Sucro Alcooleiras é remetido ao plenário do STF.
16: TSE informa que e-título poderá ser baixado e acessado no dia da votação.
15: STJ mantém decisão que determinou a provedor desvincular nome de pessoa de resultados desabonadores em buscas na internet.
16: Boa noite, eu sou o Leandro Bezerra.
15: E eu sou Walter Lima.
16: O ministro Gilmar Mendes, do Supremo Tribunal Federal, remeteu ao plenário o processo que discute a unificação de entendimento sobre o pagamento de precatórios a usinas sucroalcooleiras.
15: A decisão de encaminhar o caso ao plenário já está valendo, mas será submetida a um referendo da segunda turma em sessão virtual, que começou nesta sexta-feira e termina no próximo dia 2 de outubro. Carolina Chaves.
17: Várias usinas cobram da União indenizações por prejuízos sofridos com a política de controle e fixação de preços do açúcar e do álcool nas décadas de 1980 e 1990. Agora o ministro propõe que o plenário defina se uma decisão do STF sobre esse tema, que tem repercussão geral, será aplicada a todos os casos em que a União foi condenada a indenizar usinas sucroalcooleiras. De acordo com um levantamento de riscos fiscais apresentado pela União, em caso de derrota, os valores devidos podem ultrapassar 103 bilhões de reais, o que, segundo o ministro Gilmar Mendes, pode impactar a meta fiscal e despesas orçamentárias.
18: E título poderá ser baixado e acessado no dia da votação nas eleições 2026.
19: Tribunal Superior Eleitoral prepara a infraestrutura para garantir a estabilidade do aplicativo nos dois turnos. Estevam Furtado.
20: O anúncio foi feito pelo presidente do TSE, ministro Cássio Nunes Marques, na sessão plenária desta quinta-feira. A Justiça Eleitoral está reforçando a infraestrutura e concentrando esforços para garantir o funcionamento estável do aplicativo e-título durante os dias de votação. O app reúne serviços como consulta à zona e à sessão eleitoral, emissão de certidões, justificativa de ausência e pagamento de débitos eleitorais. Mesmo com a previsão de funcionamento durante os dias de eleição, a justificativa eleitoral recomenda que o eleitorado baixe o aplicativo e faça a ativação com antecedência. A medida ajuda a reduzir a concentração de acessos e permite conferir os dados antes da votação.
18: Provedor deve desvincular nome de pessoa de resultados desabonadores em buscas na internet.
19: O Superior Tribunal de Justiça manteve a decisão da Justiça no Espírito Santo, Fátima Uchoa.
21: A mulher ajuizou ação contra provedores de busca para não ter o nome vinculado a resultados sobre um episódio que alcançou grande repercussão na mídia. A Justiça Capixaba determinou o rompimento do vínculo entre o nome da mulher e os resultados de pesquisa indicados no processo sem excluir notícias e vídeos. Ao manter essa decisão, o STJ pontuou que, em casos excepcionais, é possível desvincular o nome da pessoa de resultados desabonadores quando a busca é feita exclusivamente pelo nome e não há interesse público em manter essa associação. A medida não se confunde com o chamado direito ao esquecimento, considerado pelo STF incompatível com a Constituição. A relatora foi a ministra Nancy Andrighi.
18: Trabalhadora grávida e condenada por apresentar atestados médicos falsos.
19: A decisão é da Justiça do Trabalho em Mato Grosso. Marla Lacerda.
22: A trabalhadora prestava serviços de limpeza em escolas municipais e apresentou 5 atestados para justificar faltas ao trabalho. Durante o processo, as unidades de saúde citadas nos documentos informaram que não emitiram os atestados. Com isso, o juiz manteve a demissão por justa causa e reconheceu a ocorrência de má-fé. Além de ter os pedidos negados, a trabalhadora deverá pagar à empresa uma multa de 9,9% do valor da causa por ter insistido que os documentos eram verdadeiros.
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18: A você uma boa noite.
19: Um bom fim de semana e até segunda-feira.
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24: Eu sou Humberto Pinheiro e estes são os destaques de hoje do Jornal do Senado, que começa agora. Frente parlamentar cobra agilidade no socorro a produtores rurais. Projeto que garante estabilidade para grávida e emprego temporário vai passar por nova votação. Senado analisa proposta que regulamenta a profissão de optometrista. Boa noite. A Frente Parlamentar da Agropecuária intensificou a cobrança ao governo federal por medidas que agilizem a liberação dos créditos para a renegociação de dívidas rurais. A bancada alerta que o socorro financeiro não está chegando aos produtores rurais na velocidade e na escalada necessárias para conter as consequências do endividamento no campo. Repórter Douglas Castilho.
25: Editada para socorrer agricultores atingidos por eventos climáticos adversos e
0: pela consequente queda nos preços das safras, a medida provisória autorizou a renegociação de dívidas rurais com prazos de pagamento e taxas de juros mais vantajosos. Apesar dos incentivos, a frente apontou em carta aberta entraves burocráticos que retardam a concessão dos financiamentos pelas instituições financeiras, como a exigência de laudos agronômicos para comprovar as perdas de renda bruta. A MP ainda está em análise no Congresso e pode ser aperfeiçoada. Uma das possíveis modificações foi adiantada pela vice-presidente da frente no Senado, senadora Tereza Cristina, do PP de Mato Grosso do Sul, e se refere ao novo Fundo Garantidor de Crédito Rural para cobrir as operações de crédito.

0: Vamos precisar discutir um pouco mais, porque talvez precise de alguma medida legislativa para que ele seja criado, mas já está na medida provisória dizendo que ele será criado. Isso é muito importante, é um grande avanço para a agricultura brasileira.
1: Outra crítica dos parlamentares envolve a obrigação do pagamento de juros já durante os 2 anos de carência do principal da dívida, o que compromete o fluxo de caixa do agricultor.
2: Produtores rurais podem ser beneficiados caso a Comissão de Assuntos Econômicos aprove a criação de um programa de armazenagem rural. O projeto de lei busca ampliar a capacidade de armazenar grãos e oleaginosas nas propriedades rurais do Norte, Nordeste e Centro-Oeste. A proposta prevê ainda uma linha de financiamento com recursos dos fundos constitucionais de financiamento dessas regiões para a construção de novos silos e armazéns. A finalidade da proposta é reduzir perdas na produção agrícola e melhorar a logística no campo. Com isso, podem ser beneficiados produtores rurais, pessoas físicas ou jurídicas, associações ou condomínios formais que cultivem até 1.500 hectares. Se aprovado, o programa terá vigência de 10 anos, prorrogável por mais 10. Um projeto que trata da estabilidade para grávidas em emprego temporário vai passar por mais uma votação na Comissão de Assuntos Sociais. Uma emenda incluiu as mães adotantes entre as beneficiadas pela proposta. Repórter Pedro Pincer.
3: A Comissão de Assuntos Sociais deve votar em turno suplementar um projeto que reforça a garantia de emprego para mulheres que engravidarem durante um contrato temporário. Pela proposta, a trabalhadora não poderá ser demitida desde a confirmação da gravidez até 5 meses depois do parto. A regra vale para contratos com prazo definido, de experiência, de aprendizagem, de safra e de trabalho temporário. Também vale para quem trabalha de forma intermitente. Hoje, esse direito é reconhecido com base em decisões do Supremo Tribunal Federal e do Tribunal Superior do Trabalho. A relatora, senadora Jussara Lima, do PSD do Piauí, também prevê a garantia de emprego para quem adotar uma criança e tiver a guarda provisória para a adoção.
4: A emenda não altera a finalidade do projeto. Ao contrário, fortalece sua execução prática e harmoniza a proposição com a Constituição, a CLT, a legislação previdenciária e a jurisprudência predominante. Esse projeto de lei vai ao encontro de políticas de proteção à maternidade.
3: A estabilidade provisória vale ainda que a confirmação da gestação ocorra no período do aviso prévio, seja ele trabalhado ou indenizado.
2: A profissão de optometrista pode ser regulamentada em breve. Um projeto do Senado traz regras para a formação mínima e o exercício da atividade. Repórter Lana Dias.
5: De acordo com o projeto, o profissional, que deverá ser formado em bacharelado ou tecnologia em optometria, será responsável pela realização de exames para avaliar a acuidade visual, refração e visão binocular e pela emissão de prescrição optométrica de lentes oftálmicas e de contato. Todos os procedimentos não poderão ser invasivos nem medicamentosos. Ao reconhecer sinais, sintomas ou resultados que indiquem suspeita de alguma condição, o optometrista deve encaminhar a pessoa ao serviço de saúde. O senador Dr. Irã, do Progressistas de Roraima, que é médico, ressaltou que mesmo que a atividade do optometrista seja regulamentada, é imprescindível o papel do oftalmologista.
6: Os pacientes, às vezes, quando vão fazer um exame com optometristas, terminam sendo atendidos de maneira incompleta. E muitas vezes eles saem lá com óculos prescrito, mas eles terminam por negligenciar o diagnóstico de uma doença que poderia ter sido feito de uma maneira muito precoce.
5: O projeto deixa claro que o optometrista não deve diagnosticar doenças, prescrever ou administrar medicamentos e fazer procedimentos cirúrgicos ou invasivos.
2: O senador Jaime Campos, do União de Mato Grosso, manifestou preocupação com a segurança nas áreas de fronteira. De acordo com ele, o Brasil possui cerca de 17 mil quilômetros de fronteiras terrestres e 11 estados convivem com o desafio de impedir a entrada de drogas e armas, além de combater o contrabando, o tráfico de pessoas e o crime organizado. Na avaliação do parlamentar, não é justo que os estados fronteiriços suportem sozinhos o custo de proteger uma área que interessa a todo o país. Diante desse cenário, Jaime Campos destacou a relevância da chamada PEC da Segurança Pública. A medida, que já foi aprovada na Câmara dos Deputados e está em análise na Comissão de Constituição e Justiça do Senado, propõe redefinir regras no setor, como uma maior integração dos órgãos. O texto também prevê a inclusão do Sistema Único de Segurança Pública na Constituição Federal, o endurecimento do regime penal e a destinação de mais recursos para a área. Na opinião do senador, a proposta é importante e necessária. Ele argumentou que é preciso aliar recursos financeiros e tecnológicos para enfrentar o crime e diminuir o problema da insegurança.
7: A violência está entre as maiores preocupações das famílias brasileiras e o país precisa responder com mais integração entre as forças de segurança, com tecnologia e, sobretudo, com investimento.
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2: 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Com trabalhos técnicos de Eliseu Caires, o Jornal do Senado fica por aqui. Acompanhe agora as notícias do Tribunal de Contas da União e da Câmara dos Deputados. Boa noite e bom fim de semana.
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11: O Tribunal de Contas da União lançou um novo episódio do videocast Diálogos com TCU sobre os impactos das apostas esportivas online, conhecidas como bets. O programa trata de endividamento, saúde pública, lavagem de dinheiro, mercado ilegal e a atuação do Estado no setor. 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
12: 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Na verdade, hoje as bets são uma atividade extremamente ruim e de risco para a nossa população.
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13: Câmara incentiva a contratação de pessoas com deficiência acima das cotas.
14: Deputados avaliam criação de programa para estimular a produção de açaí.
13: Avança projeto de lei que garante a circulação de animais em condomínios.
14: Boa noite. Continuamos hoje com o projeto de gravação de edições do jornal Câmara dos Deputados em emissoras da rede Câmara de Rádio. Este programa está sendo produzido diretamente da cidade de Sete Lagoas, em Minas Gerais, com a participação da colega Marcela Pontes, da Rádio Câmara Sete Lagoas. Eu sou Márcio Aquilissardi, bem-vinda, Marcela.
13: Boa noite, obrigada, Márcio. É uma honra profissional participar da apresentação desta edição do jornal Câmara dos Deputados dentro da Voz do Brasil. Vamos agora às notícias da Câmara dos Deputados. A Comissão de Meio Ambiente da Câmara aprovou o projeto de lei que garante a circulação de animais em condomínios. A repórter Fabielle Pires traz mais informações sobre a proposta.
15: Para muita gente, os animais de estimação são parte da família e, mesmo assim, podem encontrar restrições ao circular por áreas comuns de condomínios. Agora, o cenário pode mudar para cães, gatos e outros animais domésticos. Um projeto de lei em análise na Câmara dos Deputados quer garantir o acesso dos bichinhos às áreas comuns, desde que estejam acompanhados pelo tutor. O texto muda o Código Civil e proíbe normas de condomínio que restringam a presença dos animais, inclusive em elevadores de serviço e escadas. O projeto foi apresentado pelo deputado Célio Sturde, do PSD do Ceará, e já foi aprovado pela Comissão de Meio Ambiente, após recomendação do relator, deputado Chico Alencar.

0: do PSOL do Rio de Janeiro. Chico Alencar afirma que a proposta pode contribuir para garantir o bom convívio e diminuir conflitos.
1: Ele está na linha do reconhecimento crescente e relativamente recente dos direitos dos animais domésticos, animais de companhia, como se chama agora, de circular em áreas comuns, de condomínios, de prédios. Evidentemente que animais de grande porte e que têm potencial mais agressivo têm que andar também pela lei e pelas regulamentações municipais e estaduais com focinheira. Mas não se pode arbitrariamente, de forma desarraigada, estabelecer lá que o condomínio impede que esses animais circulem em partes comuns.
0: O projeto, que garante a livre circulação de animais domésticos pelo condomínio desde que acompanhados pelo tutor, segue agora para análise da Comissão de Constituição e Justiça. Antes de virar lei, precisa ser aprovado pela Câmara e pelo Senado. Da Rádio Câmara de Brasília, Fabielle Pires.
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4: Economia.
5: O projeto de Cristiane Lopes, do Podemos de Rondônia, prevê benefícios fiscais a catadores de materiais recicláveis, cooperativas e associações. A proposta isenta de imposto de renda ganhos obtidos até o limite anual de receita do microempreendedor individual.
6: Cristiane Lopes também propõe isenção de impostos na compra de equipamentos utilizados na reciclagem e em operações de crédito contratadas por cooperativas e associações de catadores. Para a deputada, as medidas podem fortalecer a atividade.
5: Jorge Guetem, do Republicanos de Santa Catarina, é autor do projeto que cria o Programa Emergencial de Apoio Financeiro às Autoescolas. A proposta concede um auxílio mensal de R$ 1.000 por instrutor pelo período inicial de 6 meses.
6: Jorge Guetem afirma que o setor vive uma crise causada por recentes alterações nas regras do Conselho Nacional de Trânsito. E a ideia, segundo ele, é manter os empregos dos instrutores. O auxílio seria custeado com recursos do Fundo Nacional de Segurança e Educação de Trânsito.
5: Glauber Braga, do PSOL do Rio de Janeiro, apresentou o projeto para revogar o Programa Nacional de Desestatização, criado na década de 1990. Segundo o deputado, o objetivo é interromper novas privatizações e fortalecer o papel do Estado em áreas prioritárias, como energia e saneamento.
7: Esse projeto propõe exatamente isso, acabar com um programa de privatização e ampliar um programa de reestatização soberana. Esse é um movimento, inclusive, que tem acontecido no mundo. Por que isso acontece? Porque a falácia da privatização se repete. Eles dizem que vai aumentar a qualidade dos serviços. Isso não ocorre. Eles dizem que vão diminuir tarifas. É exatamente o contrário. Há uma ampliação exponencial do preço das tarifas. Nós precisamos é recuperar, com controle social, com acompanhamento popular, daquilo que tem que ser realizado para o conjunto do povo e não em nome do lucro de uma minoria.
6: Na visão de Glauber Braga, a entrega de empresas públicas ao setor privado encarece serviços essenciais, o que afeta a renda dos trabalhadores. Para ele, a reestatização de setores estratégicos é fundamental para garantir a soberania nacional e reduzir o custo de vida.
4: Homenagem.
5: Paulo Alexandre Barbosa, do PSD de São Paulo, quer conceder o título de Capital Nacional das Águas Medicinais ao município de Ibirá. A homenagem reconhece a relevância histórica e o potencial terapêutico das fontes hidrominerais da cidade.
6: Paulo Alexandre Barbosa enfatiza que a composição das águas locais inclui pH alcalino elevado e a presença de vanádio, substância associada a propriedades medicinais. Ele diz que a medida vai impulsionar o turismo de saúde na região e incentivar a proteção dos recursos hídricos locais.
4: Saúde.
5: Bruno Farias, do Republicanos de Minas Gerais, é autor de projeto que garante a oferta pelo SUS de próteses para pacientes que sofreram perdas em partes do corpo. A medida atende pessoas impactadas pelo câncer, doenças congênitas, síndromes genéticas ou acidentes.
6: De acordo com Bruno Farias, a iniciativa busca assegurar uma reabilitação completa na rede pública. O deputado reforça que o objetivo

0: é devolver aos pacientes a capacidade funcional, a autoestima, a autonomia e a qualidade de vida.
1: Dr. Vitor Linhares, do PSB do Espírito Santo, propõe a criação da Política Nacional de Desenvolvimento Infantil, Intervenção Precoce e Inclusão Integrada. O deputado explica que o objetivo é identificar de forma rápida atrasos no desenvolvimento de crianças, como autismo e TDAH.
0: A iniciativa prevê que o acompanhamento seja feito prioritariamente nas creches e escolas onde a criança já estuda, com apoio de equipes multiprofissionais. Segundo o Dr. Vitor Linhares, é uma maneira eficiente de facilitar o acesso das famílias aos cuidados necessários, sem transformar as escolas em clínicas médicas.
2: Ciência e tecnologia.
1: Projeto de Aécio Neves, do PSDB de Minas Gerais, proíbe a publicidade de casas de apostas online na TV, rádio e redes sociais. A proposta também veda o pagamento de apostas via cartão de crédito, boleto, dinheiro ou criptomoedas.
0: Nas palavras de Aécio Neves, a proliferação das apostas online virou um grave problema de saúde pública e de endividamento familiar no país. Para o congressista, a medida é um avanço no combate à dependência de jogos e na proteção da renda familiar.
2: Agricultura.
1: A Comissão de Finanças e Tributação da Câmara avalia a criação de um programa de incentivo à produção de açaí. O repórter é Luiz Cláudio Canuto.
3: A Comissão de Finanças e Tributação da Câmara analisa a criação de um programa de incentivo ao açaí. O texto, que também estabelece proteção a comunidades tradicionais, já foi aprovado pela Comissão da Amazônia e dos Povos Originários e Tradicionais. O Programa Nacional de Incentivo ao Cultivo e Exportação do Açaí e Produtos Amazônicos foi aprovado com as modificações sugeridas pela relatora na Comissão da Amazônia, deputada Meire Serafim, do União do Acre. O texto dá prioridade a pequenos produtores, extrativistas, povos indígenas e comunidades tradicionais. Meire Serafim destaca que dados do IBGE apontam que a produção extrativa de açaí alcançou, em 2023, 238,9 mil toneladas, com valor de R$ 853 milhões. O Pará é responsável por 70% da produção nacional e 150 mil trabalhadores estão na cadeia produtiva. O deputado Ayrton Faleiro, do PT do Pará, participou dos debates sobre o tema na Comissão da Amazônia. Para ele, o mérito da proposta é envolver não apenas a capacidade de gestão e cooperativismo da produção de açaí, mas a assistência técnica e extensão rural para a atividade. Além disso, estabelece crédito diferenciado para a cadeia produtiva do açaí.
4: Estabelece também a criação de um selo de qualidade para oferecer mais segurança aos mercados consumidores e traz também uma coisa muito importante, que é o incentivo tributário, ou seja, uma redução dos impostos que hoje estão muito elevados. Recebe-se o mesmo tratamento para quem está desenvolvendo uma atividade agroecológica de sustentabilidade, uma comunidade extrativista, ou então uma terra indígena, um território quilombola, com qualquer outro produto. Então aí nós temos um recorte, que é essa isenção tributária para quem desenvolver essa atividade.
3: O projeto que incentiva a produção do açaí precisa passar pelas comissões de Finanças e Tributação e de Constituição e Justiça. Para virar lei, o texto deve ser aprovado pela Câmara e pelo Senado. Da Rádio Câmara de Brasília, Luiz Cláudio Canuto.
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2: Direitos Humanos.
0: Zé Neto, do PT da Bahia, é autor de dois projetos voltados a mães de múltiplos. O deputado conta que as propostas prevêm prioridade em programas habitacionais, de crédito e sociais, além de isenção do imposto sobre produtos industrializados para compra de veículos.
1: Zé Neto afirma que as propostas buscam oferecer condições mais adequadas a famílias com gêmeos ou mais filhos. O deputado avalia que essas famílias enfrentam mais dificuldades para arcar com despesas como moradia, transporte, educação e alimentação.
6: Mulheres que têm de gêmeos em diante, é complicado para ter um carro, para pagar a escola, para cuidar dos filhos, para alimentar, enfim. E com isso a gente quer financiamento, facilitação no Minha Casa Minha Vida, facilitação nos programas sociais, facilitação nos programas de habitacionais, facilitação de crédito e também no caso do IPI. Você imagina uma família que tem múltiplos, não tem como ter um carro que tenha só 5 lugares. E esses dois projetos visam exatamente isso, atender as mães de múltiplos.
0: Andréia Siqueira, do PSB do Pará, recomenda a aprovação de proposta que permite a candidatos com deficiência indicar as condições específicas necessárias para a realização de provas em concursos públicos. Relatora da matéria, ela avalia que a medida amplia a acessibilidade nos processos seletivos.
1: Andréia Siqueira afirma que os concursos devem avaliar os conhecimentos e as habilidades exigidos para o cargo, sem impor barreiras a qualquer deficiência. O parecer da deputada foi aprovado pela Comissão de Defesa dos Direitos das Pessoas com Deficiência e a proposta segue em análise na Comissão de Constituição e Justiça.
2: Segurança Pública.
0: Luiz Lima, do Novo do Rio de Janeiro, é autor de projeto que cria um programa nacional de apoio às famílias de profissionais de segurança pública vitimados em serviço. A proposta prevê medidas como agilidade no pagamento de pensões, apoio psicológico e benefícios para filhos órfãos.
7: Se a gente não amparar essas famílias, se a gente não der agilidade às suas pensões, apoio psicológico, preferência em transferência desses filhos que ficaram órfãos para escolas, a gente vai deixar desamparada essas famílias. Hoje, a gente tem uma barreira muito grande no Rio de Janeiro, por exemplo, de ter novos policiais em razão da guerra que a gente enfrenta. Se o Estado brasileiro não puder garantir um mínimo de conforto, de amparo, de gratidão a essas famílias, eu não sei o que a gente pode fazer para retribuir todo esse esforço desses profissionais e desses brasileiros que nos defendem dia a dia.
1: Luiz Lima enfatiza que o projeto tem apoio de diferentes partidos. De acordo com o parlamentar, a iniciativa é uma forma de indenizar as famílias que sofrem as consequências da atuação de profissionais que fazem a segurança pública da sociedade.
0: Lula da Fonte, do PP de Pernambuco, propõe alterar o Estatuto da Criança e do Adolescente para prever a internação socioeducativa em casos de violências contra animais. A medida passa a ser obrigatória quando o ato for cometido com extrema crueldade ou grave ameaça.
1: O projeto amplia para até 8 anos o tempo limite de internação e estabelece a responsabilização civil dos pais pelos danos causados. Segundo Lula da Fonte, a proposta combate a impunidade ao unir punição rigorosa, apoio psicológico e programas de reeducação ética para os jovens.
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2: Trabalho.
0: A Câmara aprovou um incentivo para a contratação de pessoas com deficiência, além das cotas obrigatórias em empresas. A repórter Paula Bittar acompanhou a votação.
9: A Comissão de Constituição e Justiça da Câmara aprovou uma proposta que prevê a criação de estímulos fiscais ou de crédito para empresas que contratarem mais pessoas com deficiência do que o mínimo exigido pela legislação. Segundo o relator na CCJ, deputado Diego Garcia, do União do Paraná, a proposta respeita os princípios da Constituição. Constituição e contribui para os objetivos da República Federativa do Brasil, como a construção de uma sociedade livre, justa e solidária e a promoção do bem de todos, sem discriminação. Diego Garcia considerou que, ao criar um estímulo positivo para a contratação de pessoas com deficiência acima das cotas legais, o projeto materializa o princípio da dignidade da pessoa humana e os valores sociais do trabalho, reconhecendo o emprego como ferramenta essencial para a autonomia, a cidadania e a plena integração social. A legislação brasileira determina que empresas com 100 ou mais funcionários reservem entre 2 e 5% das vagas para trabalhadores com deficiência. O projeto, que prevê a criação de estímulos fiscais ou de crédito para empresas que contratarem mais pessoas com deficiência do que o mínimo exigido pela legislação, segue agora para o Senado Federal. Da Rádio Câmara, de Brasília, Paula Bittar.
1: Enfermeira Rejane, do PCdoB do Rio de Janeiro, defende a aprovação de projeto que cria uma política nacional de valorização da preceptoria e da supervisão de estágio na enfermagem. A proposta prevê tempo específico na jornada para orientação de estudantes, com adequação da carga de trabalho dos profissionais.
0: Enfermeira Rejane também quer impedir que estudantes ou residentes sejam usados para completar escalas de atendimento. O projeto estabelece que, para evitar sobrecarga de trabalho, a atividade de preceptoria deve ser considerada no planejamento das equipes de enfermagem.
1: A lei do Descongela, de professora Luciene Cavalcante, do PSOL de São Paulo, restitui aos servidores públicos federais, estaduais e municipais a contagem de 583 dias de tempo de serviço que haviam sido congelados devido à pandemia. Ela informa que mais de 10 milhões de trabalhadores são beneficiados pela medida.
10: A lei garante tanto a devolução automática dos 583 dias, quase 2 anos da vida funcional dos servidores públicos do Brasil inteiro, pelo artigo 3º. Não precisa de uma lei no âmbito municipal ou estadual para que esse direito seja alcançado por cada servidor. E também garante o recálculo de todo o salário dos servidores públicos, retroativamente.
0: Luciene Cavalcante acrescenta que prefeituras e estados já começaram a aplicar a norma. A parlamentar considera que a nova lei restaura direitos funcionais suspensos durante a pandemia. Termina agora essa edição especial do Jornal Câmara dos Deputados, produzida e apresentada pela Rádio Câmara de Brasília, em parceria com a Rádio Câmara de Sete Lagoas, integrante da Rede Câmara de Rádio.
1: Eu agradeço a Marcela e a toda a equipe da Câmara de Vereadores de
2: 8 horas. 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